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1: 6 horas. 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
1: 7 horas. 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
4: Bom dia ou boa tarde, conforme o lugar onde se encontram. Este é o programa A Linha do Horizonte, que vai começar agora. 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

Senhoras e senhores, preparem-se para a rúbrica mais inútil deste lado do dial. Enquanto toda a gente fala de grandes guerras, revoluções e tratados importantes, nós escolhemos o lixo esquecido da história. Acomoda-te, afina o sentido do humor e vem connosco passear pela parte mais ridícula do passado da humanidade. Aqui não vais aprender nada que te ajude no emprego, na escola ou no IRS. Se isto é cultura geral, não. Mas é terapia. Começa agora Acontecimentos da História sem qualquer tipo de relevância para as nossas vidas e que ninguém te quer contar. Hoje começamos a meter água, literalmente. Navios foram afundados por tempestades, por canhões, por icebergs e, segundo algumas histórias, por mulas. Num transporte marítimo cheio de animais, conta-se que, em determinado momento, algo assustou o grupo e as mulas começaram a correr em pânico. O problema é que correram todas para o mesmo lado do convés. E um navio, quando recebe centenas de quilos extra, de repente, de um só lado, começa a inclinar de forma pouco saudável. A tripulação tentou acalmar os animais, mas o peso desequilibrado fez a embarcação meter água e afundar. Nada de tiros, nada de piratas, apenas a força combinada de patas em pânico a correr na mesma direção. É a metáfora perfeita para decisões em grupo. Se toda a gente corre para o mesmo lado sem pensar, o barco vai ao fundo, seja um navio, seja uma empresa, seja um plano de fim de semana. Moral? Mulas em pânico e humanos em grupo têm mais em comum do que se pensa. O rapto do corpo de Charlie Chaplin. Mesmo depois de morrer, Charlie Chaplin continuou a ser protagonista de uma história absurda. Poucos meses após a sua morte, em 1977, ladrões invadiram o cemitério na Suíça onde ele estava enterrado e roubaram o caixão com o corpo. O objetivo? Exigir um resgate à família. A viúva de Chaplin recebeu chamadas anónimas com pedidos de dinheiro em troca da localização do corpo. A polícia montou então uma operação digna de filme de detetives. Depois de semanas de investigação e vigilância de cabines telefónicas, os ladrões foram apanhados. O caixão foi encontrado enterrado num campo de milho, a alguns quilómetros do cemitério. O corpo regressou ao lugar de descanso, desta vez com medidas de segurança reforçadas, incluindo uma laje de betão para impedir novas aventuras. Moral? Nem morto o homem teve descanso. E, ironicamente, a última grande comédia negra em torno de Chaplin não foi escrita por ele, mas pela estupidez humana. A Batalha dos Óculos Mal Contados. Nem todas as batalhas foram decididas por estratégia genial. Algumas foram decididas por miopia. Há relatos de vigias navais que, em plena tensão de guerra, confundiram cardumes de peixes, troncos ou ondas mais altas com barcos inimigos ou torpedos. Ao menor movimento estranho na água, soavam alarmes, a tripulação corria para os postos de combate, canhões eram apontados e, no fim, descobria-se que o inimigo era um bando de peixes a dar um mergulho mais entusiasmado. Imagina o constrangimento. Toda a gente em posição, comandante aos gritos e alguém a ter de dizer: "Senhor, confirmação visual, é só o jantar a fugir." Claro que, noutras alturas, a coisa correu ao contrário. Verdadeiros perigos foram ignorados, porque pareciam coisas banais. A linha entre paranoia e desleixo era tão fina quanto a graduação em falta nas lentes dos vigias. Moral? Óculos são mais importantes para a paz mundial do que se pensa. E, convenhamos, muita reunião hoje em dia também era evitada com um simples "vi mal".

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1: Muito bom dia a todos. 8 horas. Estas são as notícias na antena da Horizonte Algarve. De 15 a 17 de outubro, a Biblioteca Municipal de Tavira será palco da iniciativa Inculta, que chega com oficinas, diálogos e apresentações em palco. A organização é da Casa Álvaro de Campos, em parceria com o município de Tavira e a escola, o agrupamento escolar Dr. Jorge Augusto Correia. Connosco, Eduardo Vaz, ele é o presidente da direção da Associação Casa Álvaro de Campos de Tavira. Eduardo, desde já obrigado pela presença aqui nos estúdios da Horizonte Algarve. Cabe-me perguntar inicialmente, então, do que se trata, neste caso, da Inculta? Que projeto é este? Como é que ele nasce? Vamos aqui às explicações.
2: Muito obrigado também por me receberem e com muito gosto explicarei um pouco qual é a ideia desta iniciativa da Casa Álvaro de Campos, que é apoiada pelo programa Equinócios da Câmara Municipal de Tavira e que é um programa que em dois períodos do ano, próximos dos equinócios justamente, tem um apoio muito variado, muito vasto de atividades de natureza dita cultural. A Inculta, que tem este nome porque conjuga as palavras de iniciativa cultural Álvaro de Campos Tavira, é uma iniciativa que nós pensamos sobretudo com uma ideia de futuro. Quer dizer, eu próprio já não sou novo e acho que a única forma de projetar a palavra para o futuro é encontrar boas pontes de relação com os jovens, com quem está a ser formado nas escolas. Daí a nossa escolha de trabalhar com a escola secundária, com o agrupamento de escolas de Dr. Jorge Augusto Correia, onde os alunos dos últimos anos do secundário têm eles próprios já um percurso de formação em artes. Propusemos duas iniciativas com os alunos. Uma oficina criativa dedicada à cultura hip-hop, que é uma linguagem muito juvenil e que tradicionalmente dá valor à palavra e à afirmação das inquietações dos jovens, e uma outra oficina criativa de pintura, ambas inspiradas pelas palavras do poeta Álvaro de Campos.
1: Eu, por acaso, vou mais à frente, obviamente, falar mais a fundo sobre essas iniciativas, mas queria logo colocar aqui o foco na palavra, porque a palavra é a palavra-chave aqui desta iniciativa, pelo próprio comunicado, digamos assim, e daquilo que o Eduardo tem dito. O foco é, lá está, a palavra, para daí abranger tudo o resto.
2: Tem razão em sublinhar isso, porque para nós poderia ser designado como um evento literário. Nós que trabalhamos na área da poesia, ou o nosso patrono sendo um poeta, um heterónimo do Fernando Pessoa, poderia ser um evento de natureza literária. Nós achamos que isso é visto pela generalidade das pessoas como um acontecimento para aqueles que leem muito, para aqueles que têm hábitos de consulta de livros, de estarem atentos à edição, etc. E consideramos que a literatura é apenas uma das componentes da comunicação mais vasta que usa a palavra. A própria literatura está ancorada, é originária da oralidade, das histórias que se contam de geração em geração, das manifestações correntes das pessoas. E, portanto, para nós é fundamental perceber quem é que usa da palavra e como usa da palavra.
1: Porque pode ser uma pintura, lá está.
2: Pode ser também expressa através de imagens, pode ser expressa através da dança, pode ser expressa através da escrita, pode ser expressa através da linguagem comum, corrente, num mercado municipal, numa assembleia de vizinhos.
1: De certa forma, a palavra como base para expressar tudo aquilo que é o sentimento humano e
2: como código principal de comunicação entre os humanos. Ora, o que se passa na palavra contemporânea é que em comunidades que estão muito subordinadas a um certo tipo de atividades económicas, como é o caso de Tavira, a palavra é dominante, ou quem produz dominantemente a palavra para Tavira são as estruturas empresariais ou institucionais que procuram colocar Tavira como um centro de interesse. E o centro de interesse principal é o turismo. O turismo de massa. E o turismo em si não é mau, quer dizer, é uma fonte de rendimento, dá trabalho às pessoas, etc. Só que comporta um risco a que a palavra dominante seja essencialmente o slogan, seja uma maneira de olhar para uma realidade e não olhar para as pessoas que estão nessa realidade. E, portanto, de certa maneira, quem vive numa comunidade muito dominada, eu diria quase acossada pelo turismo de massa, tende a perder a sua própria voz. E uma coletividade que perde, nem que seja parcialmente, a sua voz, perde autoridade sobre a sua narrativa, sobre a sua história, perde liberdade também. Portanto, nós queremos que, na medida do possível, estimular nesta primeira iniciativa a ideia de que todos os que aqui vivemos temos direito à palavra, todos os que aqui vivemos exercemos a palavra de uma certa maneira e, provavelmente, muitos de nós limitam bastante a sua capacidade de usar a palavra. Portanto, é em torno da palavra, como muito bem sublinhou, que esta iniciativa deve girar.
1: E já agora, usando uma palavra que usou há um minutinho atrás, a autoridade, Lídia Jorge é uma autoridade na área, e já vamos falar um pouco mais sobre a participação dela, mas é fundamental ter uma personagem, eu uso aqui entre aspas, obviamente, desta dimensão, numa primeira edição.
2: Pois, a Lídia Jorge foi extremamente generosa para connosco em aderir entusiasticamente à iniciativa e em estar presente com a sua mensagem, com a sua palavra. É interessante que o diga nesta sequência do que estávamos a falar, porque há não muito tempo ela foi agraciada com uma medalha de mérito cultural. Não falo em seu nome, mas a escritora Lídia Jorge não gosta de ser apresentada pelas suas credenciais e suas medalhas institucionais. E eu compreendo porquê. Mas quando ela recebeu a medalha de mérito cultural do governo português, ela dirigiu uma mensagem à audiência que estava à frente dela, dizendo que entre vós estão, eu não cito de memória, poderia consultar a citação, entre vós estão muitos dos futuros criadores. Os jovens têm que se libertar das amarras em que estão encerrados e expressar a sua criatividade completamente. Ora, quando Lídia Jorge aceita vir à Inculta, a primeira edição da Inculta, que é uma iniciativa que não tem crédito, por assim dizer, neste circuito dos festivais literários em Portugal, dá-nos um enorme contentamento, porque vem precisamente ao ponto em que nós ancoramos a nossa atividade, é exprimir a confiança de que é possível devolver a voz e a palavra às pessoas numa coletividade.
1: E é por isso mesmo que estão aqui os jovens. Vamos lá então falar um pouco dessas iniciativas que já abordou. Temos então, nesta primeira edição, uma componente educativa com peso, nesta ligação com o agrupamento de escolas Dr. Jorge Augusto Correia, oficinas criativas, uma exposição de artes plásticas. Vamos aprofundar um pouco mais.
2: Muito bem. A exposição de artes plásticas, que é coordenada pelo professor Reinaldo Barros, é uma, já disse há pouco, é inspirada na palavra, por um lado do poeta Álvaro de Campos e por outro lado numa grande artista plástica portuguesa que é Graça Moraes. O que o Reinaldo, que é também membro da direção da Casa Álvaro de Campos, procura fazer na escola já há cerca de 12 anos, é ciclicamente associar o trabalho artístico, pictórico dos seus alunos com a palavra do Álvaro de Campos. Outras iniciativas que não a Inculta tiveram lugar ao longo destes 12 anos e sempre a escola esteve presente. Portanto, esta é mais uma ocasião em que vamos dar a oportunidade aos jovens de expor as suas criações. Não é que quando estão nas suas aulas não o façam entre si, mas o trabalho fica escondido, por assim dizer. Esta é uma oportunidade de o apresentar e de viver essa festa que os futuros eventuais artistas podem já, enquanto adolescentes, exprimir de uma maneira muito clara. Na Biblioteca Municipal de Tavira estarão todos os trabalhos, é um painel que está a ser montado para quinta-feira, dia 15, às 17 horas, e, portanto, será secundado também com outras visualizações de trabalhos de alunos mais jovens, do nono ano, que ao longo do ano letivo transato, de 25-26, criaram também várias obras pictóricas, desenho, com outros professores. E vamos tentar fazer essa combinação. A oficina criativa de hip-hop, que eu já referi, tem como ideia principal usar a Ode Triunfal de Álvaro de Campos, que era um poeta, enfim, pela mão do seu
3: criador,
2: exatamente, Fernando Pessoa. Era um poeta futurista, um poeta muito preocupado com a linguagem da urbanidade e da industrialização no início do século XX. E um poeta que manifestava as suas sensações de uma maneira
3: arrojada, talvez.
2: Bastante arrojada, bastante brutal também. Ora, isso é o universo da cultura hip-hop. É como se Álvaro de Campos fosse um rapper do início do século XX, quando nas suas odes, sobretudo nas suas odes, e em particular na Ode Triunfal, faz um retrato do mundo à sua volta extremamente colorido, extremamente descritivo e às vezes com palavras mesmo muito fortes, talvez mesmo demasiado fortes para o momento em que ele escrevia. O hip-hop, a cultura hip-hop, que não é o rap, que é muito mais do que isso, e que nasceu sobretudo numa afirmação dos jovens suburbanos dos Estados Unidos e depois transitou por todo o mundo industrializado, América do Sul, Brasil bastante, Europa, e que compõe uma cultura onde está o rap também, mas onde estão as pinturas...
3: grafites também.
2: Os grafites, exatamente, a manifestação pública, a dança, etc. Portanto, nós desafiámos um cineasta brasileiro que está neste momento a viver em Portugal, o Leonardo Araújo, conhecido por Léo Papel, nesse mundo artístico em que ele se movimenta, em animar uma oficina com os alunos, que depois apresentará como resultado um videoclipe, daí ela se chamar precisamente Ritmo e Poesia, do beat ao videoclipe. O rap tem uma base musical muito minimalista e muito repetitiva, como sabe, e portanto em cima do beat, em cima desse ritmo, existirão palavras, existirá movimento, existirá dança, e portanto será apresentado no sábado. É a primeira apresentação do evento, depois da exposição, é esta oficina criativa.
3: A que horas?
2: será a seguir à sessão de abertura, que é às 15.
3: Muito bem. E dia 17, temos também Diálogos em Culta, que é aqui quase um momento mais intelectual, sem querer restringir. Falávamos aqui de momentos um pouco mais com o dedo dos jovens, mas mesmo nestes diálogos eles podem participar.
2: Podem participar, com certeza, e teremos 5 intervenções diferentes, com personalidades que trabalharam bastante em áreas diversas. Temos, por exemplo, um poeta espanhol, tradutor de Pessoa,

Manuel Moya, praticamente nosso vizinho, digamos, aqui do outro lado da fronteira, e que é um homem que dedicou uma parte da sua vida, seja

alteridade de Fernando Pessoa, como é que isso se cria, dizendo que normalmente os estudos pessoanos não dão muito valor a esse momento iniciático de Pessoa a criar as suas personalidades ou as suas personas diversas. Vem falar disso. Temos alguém muito ancorado em Tavira, que é a professora Ana Cristina Matias, que trabalhou nas escolas de Tavira, foi professora bibliotecária e que, para além disso, tem uma série de outras atividades muito associadas à figura de Fernando Pessoa e que vem falar sobre uma outra realidade que está muito presente neste drama múltiplo do universo de Pessoa, que é como é que o Álvaro de Campos, enquanto pessoa própria, olhava para os outros eus do Fernando Pessoa. Esta intervenção para nós é também bastante importante. Porquê? Porque nós acreditamos que vivemos num mundo em que o outro, a presença do outro, é tão fundamental quanto cada vez mais ignorada. Eu sei que estou a divergir um pouco do tema, mas o que é facto é que numa cidade e num concelho como Tavira, nós temos, não sei, talvez mais de uma centena de nacionalidades presentes. E olhamos com muita desconfiança para o outro, como se fosse ou desinteressante, ou uma ameaça, ou alguém a ignorar. Ora, a nossa própria existência está completamente dominada desde sempre com discursos diferentes do nosso. E enquanto nós não formos capazes de assumir que o essencial da nossa vida é a relação que temos com o outro diferente, provavelmente estamos a condenar-nos a um isolamento que é mortal. Quer dizer, por outras palavras, sem dar voz ao outro e que o outro tenha importância no nosso crescimento, provavelmente estamos a criar um modelo de funcionamento em que nos contentamos, por exemplo, com a relação com o nosso ecrã de telemóvel. Não lhe darei nenhuma novidade se disser que aquilo que nós dialogamos no nosso telemóvel é fundamentalmente com linguagem de máquinas. Hoje em dia, dizem as próprias grandes tecnológicas americanas, grande parte do código de comunicação, aquilo que se chama inteligência artificial, os novos códigos para os sistemas de inteligência artificial, são criados entre 70% a 90% pelos próprios códigos já existentes. Portanto, são máquinas a fabricar novas máquinas. E é com essas máquinas, é com esses processos, com esses códigos, que nós estamos a pensar, dialogar, quando temos o nosso telemóvel, o nosso ecrã de computador na mão. Ora, tudo isso é fundamentalmente não humano. E não humano para nós mesmos, enquanto humanos, que nos estamos a subordinar a um esquema de perda de palavra e de perda de relação. Fecho parênteses, apenas para lhe explicar por que razão é importante introduzir na nossa iniciativa a ideia do outro, aquilo que se chama a alteridade. Temos depois, sem falar ainda da Lídia Jorge, temos dois professores universitários, a Adriana Freire Nogueira, que é uma professora na Universidade do Algarve e que tem estudado ao longo de toda a sua vida os antigos. E nós podemos dizer, os antigos, a antiguidade clássica, os gregos, os romanos, isso não faz eco na nossa vida. O que a Adriana Nogueira prova com exemplos é que, justamente, os antigos tinham os mesmos problemas, e resolviam-nos, obviamente, de maneira diferente, de maneira social e de maneira tecnológica diferente, que nós próprios temos. A ideia do estrangeiro, do xenos, em grego, e que deu a palavra xenofobia, portanto,
o medo ao estrangeiro, a rejeição do estrangeiro do outro,

0: tem uma ressonância para nós múltipla. O outro, enquanto alguém que nós recebemos, portanto, a questão da hospitalidade, mas também tem eco com a nossa realidade da língua portuguesa, ou das línguas em português. Era o Saramago que dizia que não há uma língua portuguesa. Há quem fale, quem usa o português para as suas próprias línguas. Portanto, a nossa relação com o mundo da lusofonia não é uma relação connosco próprios, é uma relação com outras realidades.
1: E gerações também.
0: E gerações, e geografias. Só que nós também temos essa realidade entre nós. Portanto, não é o outro longínquo, é o outro que está connosco. Nós temos vizinhos que são oriundos de países também a falar português ou a falar o seu próprio português. Mas temos outra curiosidade, é que não é só nos muito diferentes de nós em que a questão da relação ou da dificuldade de relação se coloca, é que os algarvios falam um português do Algarve, que não é o português da Beira Alta, que não é o português de Trás-os-Montes. Nós também temos, na nossa realidade dita una e indivisível do Portugal que somos, temos vários modos de ser português. Portanto, é uma chamada de atenção sobre este olhar que se projeta ao longo do tempo, da antiguidade clássica até aos nossos dias. O professor Pedro Prista Monteiro, que é um investigador de longa data, sediado sobretudo em instituições académicas em Lisboa, o ISCTE e o ICS, o Instituto de Ciências Sociais, está também neste momento no Algarve e é provavelmente, se não um dos investigadores na sua área de antropologia, muito ligada à sociologia também, que mais trabalhou sobre o desenvolvimento das práticas e das políticas culturais das regiões e dos municípios. É um estudioso do fenómeno do turismo e das suas implicações nas mudanças das comunidades que acolhem o turismo. E, portanto, nós vamos ouvi-lo também sobre estes propósitos, estes cruzamentos culturais que são proporcionados pelo turismo e que problemas é que isso também encerra. Finalmente, Lídia Jorge, autora não só multipremiada, é das autoras mais premiadas, se não a mais premiada em Portugal, é reconhecida nacionalmente pelos maiores encómios que lhe foram dirigidos, o Prémio Pessoa, o Prémio Camões, a Medalha de Mérito Cultural e tantos outros, mais os reconhecimentos internacionais em França, com o Prémio Médici, na Áustria, com o Prémio de Literatura Europeia e outros. E é uma autora que fala de nós. Eu penso que a proximidade que ela tem com os seus leitores, sejam portugueses, sejam não portugueses, é que nós encontramos os ecos do nosso cotidiano na sua escrita, mesmo se é uma escrita ficcionada, mesmo se a realidade não é descrita com realismo. Há no corpo da obra de Lídia Jorge uma enormíssima proximidade com a nossa vida comum e, portanto, uma escritora de referência para muitíssima gente.
1: Muitos momentos, então, para estes diálogos inculta na tarde de dia 17. São momentos que nos encaminham para uma reflexão plural sobre Álvaro de Campos e as relações entre a palavra, a cultura, a identidade e o território. Estava aqui a ler. Um bom uso das palavras, digamos assim. E depois ainda temos uma dimensão performativa com um espetáculo de poesia que se chama Mulheres que Escreveram e Não Li.
0: Exatamente. Pronto, é outra forma da palavra. Já falámos do rap, hip-hop, das artes plásticas, da literatura propriamente dita, da investigação académica. Esta é uma outra forma de palavra. A palavra oferecida pela performance. São três poetas ou poetisas, para quem tem esse

0: preciosismo, a Cláudia Tomé Silva, a Ana Simon e a Sara Martins, que, entre outros resultados de sua associação criativa, pegaram em obras de mulheres que escreveram, poetas e não só, algarvias, ou que viveram longamente no Algarve, e que foram, por assim dizer, ignoradas na história. E procuram mostrar a importância de dar voz a essas pessoas, a essas autoras ignoradas. Fazem retratos que não são só biográficos, são também expressos com exemplos da obra de cada uma dessas cinco autoras, e eu já vi, já acolhi o espetáculo, e acho que é verdadeiramente uma maneira muito bela de terminar uma iniciativa como esta.
1: Muito bem. Ficam então aqui muitas sugestões para este dia 17, com a primeira edição do Inculta, que, pelo que também aqui disse, esta é uma primeira edição que pretende estabelecer bases para uma programação continuada, o que significa que para o ano vamos estar aqui novamente a falar.
0: Claro, gostaria imenso que isso assim sucedesse. Não depende exclusivamente de nós, porque a associação a que pertenço, a Casa Álvaro de Campos, não tem, infelizmente, recursos próprios. E em Portugal, como saberá certamente, os principais instigadores e financiadores dos projetos culturais são os municípios. Não é o Governo Central, não são os patrocinadores privados, são os municípios que trabalham também, eles próprios têm programação cultural, mas trabalham com associações que ajudem a concretizar os planos de desenvolvimento cultural do município. É o caso em Tavira. Há um plano estratégico, não sei quantas pessoas o conhecem, mas há um plano estratégico de desenvolvimento da cultura de Tavira. É uma política pública do município. Ora, a Casa Álvaro de Campos procura trabalhar em parceria com o município, afirmando que se inscreve numa ou várias das prioridades do plano estratégico para a cultura e que ajuda também o município a concretizar esta política pública. Portanto, como dependemos fundamentalmente do apoio de terceiros, na circunstância fundamentalmente do município, acho que seria um excelente sinal se para onde estivéssemos aqui a conversar de novo sobre isto.
1: Muito bem. E para já fica assim a entrevista com Eduardo Vaz, presidente da direção da Casa Álvaro de Campos, que de 15 a 17 deste mês de outubro realiza a primeira edição da iniciativa Inculta, com oficinas, diálogos, apresentações em palco, portanto muita cultura, muito sobre a palavra, muito sobre Fernando Pessoa e, nomeadamente, Álvaro de Campos aqui nesta iniciativa. Fica então o convite para passarem na Biblioteca Municipal Álvaro de Campos, dia 15 de outubro às 17 horas, inauguração da exposição, e depois dia 17 entre as 15 e as 21 horas, todo este dia 17 com muitas atividades. Está patente no Museu Municipal de Tavira Palácio da Galeria a exposição Uma Árvore, da autoria de Daniel Moreira e Rita Castro Neves. Uma Árvore é o resultado de 3 anos de investigação e criação em torno de uma existência arbórea singular, a alfarrobeira da Quinta da Parra, em Moncarapacho, uma árvore com mais de 600 anos, classificada como Árvore de Interesse Público pelo Instituto da Conservação da Natureza e das Florestas. A partir de múltiplos períodos de residência artística no local, com recolha de imagens, sons, materiais e narrativas, Daniel Moreira e Rita Castro Neves construíram salas ambiente que propõem ao visitante uma experiência incorporada e imersiva, para ver até 24 de outubro no Museu Municipal de Tavira Palácio da Galeria. A Câmara Municipal de Albufeira convida a visitar 2 exposições que estão patentes durante o mês de outubro na Biblioteca Municipal Lídia Jorge e na Galeria de Arte Pintor Samora Barros, que apresentam propostas distintas e que conduzem o público numa descoberta do céu e das memórias das terras do cacau no Brasil. Até 26 de outubro, a Biblioteca Municipal Lídia Jorge acolhe a exposição Olhar o Universo, uma viagem através da astrofotografia,

0: de Rita Castilho. A mostra convida a descobrir o céu através de imagens que revelam a luz de um passado distante com milhares ou milhões de anos e despertam a curiosidade pela dimensão do universo. Por sua vez, a Galeria de Arte Pintor Samora Barros recebe até 28 de outubro a exposição de pintura Cacau, Sustentabilidade Ancestral, Poesia em Cor, de Meire Gomes. Inspirada nas terras de cacau do sul da Bahia, onde a artista nasceu, a mostra propõe um reencontro entre as suas origens através da pintura. Mais informações em www.cm-albufeira.pt. Por agora é tudo. Será às 13 horas desta quarta-feira que estou de volta com mais notícias.
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O sentido das palavras, um olhar mais positivo sobre a vida. Depende só de si lutar pelo que quer, não dos outros. Há que lutar pelo que sonha e fazer acontecer. Não há outra hipótese. Se não o fizer, ninguém vai fazer por si. Tem que tentar com todas as suas forças e energias.

0: tecnologia. É necessário que tenhamos metas e objetivos bem claros, pois sem uma orientação para a ação, os sucessos não se realizam. Quando sabemos o que queremos, dedicamos com mais assertividade a nossa energia, o nosso tempo e o nosso conhecimento a tudo aquilo que desejamos conquistar. Ao realizarmos os nossos sonhos, reforçamos o nosso valor, a nossa autoestima, tornamos-nos pessoas melhores e mais capazes de apreciar tudo aquilo que a vida tem para nos oferecer. Pense nisto e seja feliz.
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4: Para aqueles que só agora ligaram, sejam bem-vindos. Estamos com a linha do horizonte, que iniciou agora a segunda hora. 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
1: 9 horas. 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

0: 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Meio-dia. 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

0: Ao realizarmos os nossos sonhos, reforçamos o nosso valor, a nossa autoestima, tornamos-nos pessoas melhores e mais capazes de apreciar tudo aquilo que a vida tem para nos oferecer. Pense nisto e seja feliz.
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1: Depende só de si lutar pelo que quer, não dos outros. Há que lutar pelo que sonha e fazer acontecer. Não há outra hipótese. Se não o fizer, ninguém vai fazer por si. Tem que tentar com todas as suas forças e energia. É necessário que tenhamos metas e objetivos bem claros, pois sem uma orientação para a ação, os sucessos não se realizam. Quando sabemos o que queremos, dedicamos com mais assertividade a nossa energia, o nosso tempo e o nosso conhecimento a tudo aquilo que desejamos conquistar.

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0: O resultado é favorável para Portugal, uma vez que a nível europeu existiu um decréscimo, com o volume de transações a diminuir 23%. O mercado português evidencia uma crescente concentração do capital em setores com fundamentos operacionais sólidos, com destaque para industrial e logística e a hotelaria. A hotelaria foi mesmo o setor que captou maior volume de investimento no primeiro semestre deste ano, com 508 milhões de euros, correspondentes a 37% do total. O segmento registrou um crescimento de 25,1% face ao mesmo período de 2025. Já no que se refere ao retalho, foram transacionados 422 milhões de euros, equivalentes a 31% do investimento total.
1: De 15 a 17 de outubro, a Biblioteca Municipal de Tavira será palco da iniciativa Inculta, que chega com oficinas, diálogos e apresentações em palco. A organização é da Casa Álvaro de Campos, em parceria com o município de Tavira e a escola, o agrupamento escolar Dr. Jorge Augusto Correia. Connosco, Eduardo Vaz, ele é o presidente da direção da Associação Casa Álvaro de Campos de Tavira. Eduardo, desde já obrigado pela presença aqui nos estúdios da Horizonte Algarve. Cabe-me perguntar inicialmente, então, do que se trata, neste caso, da Inculta? Que projeto é este? Como é que ele nasce? Vamos aqui às explicações.
2: Muito obrigado também por me receberem e com muito gosto explicarei um pouco qual é a ideia desta iniciativa da Casa Álvaro de Campos, que é apoiada pelo programa Equinócios da Câmara Municipal de Tavira e que é um programa que em dois períodos do ano, próximos dos equinócios, justamente, têm um apoio muito variado, muito vasto, de atividades de natureza dita cultural. A Inculta, que tem este nome porque conjuga as palavras de iniciativa cultural Álvaro de Campos Tavira, é uma iniciativa que nós pensamos, sobretudo, com uma ideia de futuro. Quer dizer, eu próprio já não sou novo e acho que a única forma de projetar a palavra para o futuro é encontrar boas pontes de relação com os jovens, com quem está a ser formado nas escolas, daí a nossa escolha de trabalhar com a escola secundária, com o agrupamento de escolas do Dr. Jorge Augusto Correia, onde os alunos dos últimos anos do secundário têm eles próprios já um percurso de formação em artes. Propusemos duas iniciativas com os alunos. Uma oficina criativa dedicada à cultura hip-hop, que é uma linguagem muito juvenil e que tradicionalmente dá valor à palavra e à afirmação das inquietações dos jovens, e uma outra oficina criativa de pintura, ambas inspiradas pelas palavras do poeta Álvaro de Campos.
1: Eu, por acaso, vou mais à frente, obviamente, falar mais a fundo sobre essas iniciativas, mas queria logo colocar aqui o foco na palavra, porque a palavra é a palavra-chave aqui desta iniciativa, pelo próprio comunicado, digamos assim, e daquilo que o Eduardo tem dito. O foco é, lá está, a palavra, para daí abranger tudo o resto.
2: Tem razão em sublinhar isso, porque para nós poderia ser designado como um evento literário. Nós que trabalhamos na área da poesia, ou o nosso patrono sendo um poeta, um heterónimo do Fernando Pessoa, poderia ser um evento de natureza literária. Nós achamos que isso é visto pela generalidade das pessoas como um acontecimento para aqueles que leem muito, para aqueles que têm hábitos de consulta de livros, de estarem atentos à edição, etc. E consideramos que a literatura é apenas uma das componentes da comunicação mais vasta que usa a palavra. A própria literatura está ancorada, é originária da oralidade, das histórias que se contam de geração em geração, das manifestações correntes das pessoas. E, portanto, para nós é fundamental perceber quem é que usa da palavra

0: para como usa da palavra.
1: Porque pode ser uma pintura, lá está.
0: Pode ser também expressa através de imagens, pode ser expressa através da dança, pode ser expressa através da escrita, pode ser expressa através da linguagem comum, corrente, num mercado municipal, numa assembleia de vizinhos.
1: De certa forma, a palavra como base para expressar tudo aquilo que é o sentimento humano e...
0: É, como código, principal de comunicação entre os humanos. Ora, o que se passa na palavra contemporânea é que em comunidades que estão muito subordinadas a um certo tipo de atividades económicas, como é o caso de Tavira, a palavra é dominante, ou quem produz dominantemente a palavra para Tavira são as estruturas empresariais ou institucionais que procuram colocar Tavira como um centro de interesse. E o centro de interesse principal é o turismo. O turismo de massa. E o turismo em si não é mau, quer dizer, é uma fonte de rendimento, dá trabalho às pessoas, etc. Só que comporta um risco a que a palavra dominante seja essencialmente o slogan, seja uma maneira de olhar para uma realidade e não olhar para as pessoas que estão nessa realidade. E, portanto, de certa maneira, quem vive numa comunidade muito dominada, eu diria quase acossada pelo turismo de massa, tende a perder a sua própria voz. E uma coletividade que perde, nem que seja parcialmente, a sua voz, perde autoridade sobre a sua narrativa, sobre a sua história, perde liberdade também. Portanto, nós queremos que, na medida do possível, estimular nesta primeira iniciativa a ideia de que todos os que aqui vivemos temos direito à palavra, todos os que aqui vivemos exercemos a palavra de uma certa maneira e, provavelmente, muitos de nós limitam bastante a sua capacidade de usar a palavra. Portanto, é em torno da palavra, como muito bem sublinhou, que esta iniciativa deve girar.
1: E já agora, usando uma palavra que usou há um minutinho atrás, a autoridade, Lídia Jorge é uma autoridade na área, e já vamos falar um pouco mais sobre a participação dela, mas é fundamental ter uma personagem, eu uso aqui entre aspas, obviamente, desta dimensão, numa primeira edição.
0: Pois, a Lídia Jorge foi extremamente generosa para connosco em aderir entusiasticamente à iniciativa e em estar presente com a sua mensagem, com a sua palavra. É interessante que o diga nesta sequência do que estávamos a falar, porque há não muito tempo ela foi agraciada com uma medalha de mérito cultural. Não falo em seu nome, mas a escritora Lídia Jorge não gosta de ser apresentada pelas suas credenciais e suas medalhas institucionais. E eu compreendo porquê. Mas quando ela recebeu a medalha de mérito cultural do governo português, ela dirigiu uma mensagem à audiência que estava à frente dela, dizendo que entre vós estão... Eu não cito de memória, poderia consultar a citação. Entre vós estão muitos dos futuros criadores. Os jovens têm que se libertar das amarras em que estão encerrados e expressar a sua criatividade completamente. Ora, quando Lídia Jorge aceita vir à Inculta, a primeira edição da Inculta, que é uma iniciativa que não tem crédito, por assim dizer, neste circuito dos festivais literários em Portugal, dá-nos um enorme contentamento porque vem precisamente ao ponto em que nós ancoramos a nossa atividade, é exprimir a confiança de que é possível devolver a voz e a palavra às pessoas numa coletividade.
1: E é por isso mesmo que estão aqui os jovens. Vamos lá então falar um pouco dessas iniciativas que já abordou. Temos então, nesta primeira edição, uma componente educativa com peso, nesta ligação com o agrupamento de escolas Dr. Jorge Augusto Correia, oficinas criativas, uma exposição de artes plásticas. Vamos aprofundar um pouco mais.
0: Muito bem. A exposição de artes plásticas, que é coordenada pelo professor Reinaldo Barros, é uma, já disse há pouco, é inspirada na palavra, por um lado do poeta Álvaro de Campos e por outro lado numa grande artista plástica portuguesa que é Graça Moraes. O que o Reinaldo, que é também membro da direção da Casa Álvaro de Campos, procura fazer na escola já há cerca de 12 anos, é ciclicamente associar o trabalho artístico, pictórico dos seus alunos com a palavra do Álvaro de Campos. Outras iniciativas que não a Inculta tiveram lugar ao longo destes 12 anos e sempre a escola esteve presente. Portanto, esta é mais uma ocasião em que vamos dar a oportunidade aos jovens de expor as suas criações. Não é que quando estão nas suas aulas não o façam entre si, mas o trabalho fica escondido, por assim dizer. Esta é uma oportunidade de o apresentar e de viver essa festa que os futuros eventuais artistas podem já, enquanto adolescentes, exprimir de uma maneira muito clara. Na Biblioteca Municipal de Tavira estarão todos os trabalhos, é um painel que está a ser montado para quinta-feira, dia 15, às 17 horas, e, portanto, será secundado também com outras visualizações de trabalhos de alunos mais jovens, do nono ano, que ao longo do ano letivo transato, de 25-26, criaram também várias obras pictóricas, desenho, com outros professores. E vamos tentar fazer essa combinação. A oficina criativa de hip-hop, que eu já referi, tem como ideia principal usar a Ode Triunfal de Álvaro de Campos, que era um poeta, enfim, pela mão do seu
1: criador,
0: exatamente, Fernando Pessoa. Era um poeta futurista, um poeta muito preocupado com a linguagem da urbanidade e da industrialização no início do século XX. E um poeta que manifestava as suas sensações de uma maneira
1: arrojada, talvez.
0: Bastante arrojada, bastante brutal também. Ora, isso é o universo da cultura hip-hop. É como se Álvaro de Campos fosse um rapper do início do século XX, quando nas suas odes, sobretudo nas suas odes, e em particular na Ode Triunfal, faz um retrato do mundo à sua volta extremamente colorido, extremamente descritivo e às vezes com palavras mesmo muito fortes, talvez mesmo demasiado fortes para o momento em que ele escrevia. O hip-hop, a cultura hip-hop, que não é o rap, que é muito mais do que isso, e que nasceu sobretudo numa afirmação dos jovens suburbanos dos Estados Unidos e depois transitou por todo o mundo industrializado, América do Sul, Brasil bastante, Europa, e que compõe uma cultura onde está o rap também, mas onde estão as pinturas...
1: grafites também.
0: Os grafites, exatamente, a manifestação pública, a dança, etc. Portanto, nós desafiámos um cineasta brasileiro que está neste momento a viver em Portugal, o Leonardo Araújo, conhecido por Léo Papel, nesse mundo artístico em que ele se movimenta, em animar uma oficina com os alunos, que depois apresentará como resultado um videoclipe, daí ela se chamar precisamente Ritmo e Poesia, do beat ao videoclipe. O rap tem uma base musical muito minimalista e muito repetitiva, como sabe, e portanto em cima do beat, em cima desse ritmo, existirão palavras, existirá movimento, existirá dança, e portanto será apresentado no sábado, é a primeira apresentação do evento, depois da exposição, é esta oficina criativa.
1: A que horas?
0: Será a seguir à sessão de abertura, que é às 15.
1: Muito bem. E dia 17, temos também Diálogos em Culta, que é aqui quase um momento mais intelectual, sem querer restringir. Falávamos aqui de momentos um pouco mais com o dedo dos jovens, mas mesmo nestes diálogos eles podem participar.
0: Podem participar, com certeza, e teremos 5 intervenções diferentes, com personalidades que trabalharam bastante em áreas diversas. Temos, por exemplo, um poeta espanhol, tradutor de Pessoa, Manuel Moya, praticamente nosso vizinho, digamos, aqui do outro lado da fronteira, e que é um homem que dedicou uma parte da sua vida, seja criativa, a escrever coisas próprias em torno de Pessoa, seja a traduzir grande parte da obra pessoana. É, portanto, alguém que conhece muito bem a obra de Álvaro de Campos e vem-nos falar especificamente de, digamos, da primeira juventude, da alteridade de Fernando Pessoa, como é que isso se cria, dizendo que normalmente os estudos pessoanos não dão muito valor a esse momento iniciático de Pessoa a criar as suas personalidades ou as suas personas diversas. Vem falar disso. Temos alguém muito ancorado em Tavira, que é a professora Ana Cristina Matias, que trabalhou nas escolas de Tavira, foi professora bibliotecária e que, para além disso, tem uma série de outras atividades muito associadas à figura de Fernando Pessoa, e que vem falar sobre uma outra realidade que está muito presente neste drama múltiplo do universo de Pessoa, que é como é que o Álvaro de Campos, enquanto pessoa própria, olhava para os outros eus do Fernando Pessoa. Esta intervenção para nós é também bastante importante. Porquê? Porque nós acreditamos que vivemos num mundo em que o outro, a presença do outro, é tão fundamental quanto cada vez mais ignorada. Eu sei que estou a divergir um pouco do tema, mas o que é facto é que numa cidade e num concelho como Tavira, nós temos, não sei, talvez mais de uma centena de nacionalidades presentes. E olhamos com muita desconfiança para o outro,

0: Se não formos capazes de assumir que o essencial da nossa vida é a relação que temos com o outro diferente, provavelmente estamos a condenar-nos a um isolamento que é mortal. Quer dizer, por outras palavras, sem dar voz ao outro e que o outro tenha importância no nosso crescimento, provavelmente estamos a criar um modelo de funcionamento em que nos contentamos, por exemplo, com a relação com o nosso ecrã de telemóvel. Não lhe darei nenhuma novidade se disser que aquilo que nós dialogamos no nosso telemóvel é fundamentalmente com linguagem de máquinas. Hoje em dia, dizem as próprias grandes tecnológicas americanas, grande parte do código de comunicação, aquilo que se chama a inteligência artificial, os novos códigos para os sistemas de inteligência artificial, são criados entre 70% a 90% pelos próprios códigos já existentes. Portanto, são máquinas a fabricar novas máquinas. E é com essas máquinas, é com esses processos, com esses códigos, que nós estamos a pensar, dialogar, quando temos o nosso telemóvel, o nosso ecrã de computador na mão. Ora, tudo isso é fundamentalmente não humano. E não humano para nós mesmos, enquanto humanos, que nos estamos a subordinar a um esquema de perda de palavra e de perda de relação. Fecho parênteses, apenas para lhe explicar por que razão é importante introduzir na nossa iniciativa a ideia do outro, aquilo que se chama a alteridade. Temos depois, sem falar ainda da Lídia Jorge, temos dois professores universitários, a Adriana Freire Nogueira, que é uma professora na Universidade do Algarve e que tem estudado ao longo de toda a sua vida os antigos. E nós podemos dizer, os antigos, a antiguidade clássica, os gregos, os romanos, isso não faz eco na nossa vida. O que a Adriana Nogueira prova com exemplos é que, justamente, os antigos tinham os mesmos problemas e resolviam-nos, obviamente, de maneira diferente, de maneira social e de maneira tecnológica diferente, que nós próprios temos. A ideia do estrangeiro, do xenos, em grego, e que deu a palavra xenofobia, portanto, o medo ao estrangeiro, a rejeição do estrangeiro do outro, tem uma ressonância para nós múltipla. O outro, enquanto alguém que nós recebemos, portanto, a questão da hospitalidade, também tem eco com a nossa realidade da língua portuguesa, ou das línguas em português. Era o Saramago que dizia que não há uma língua portuguesa. Há quem fale, quem use o português para as suas próprias línguas. Portanto, a nossa relação com o mundo da lusofonia não é uma relação connosco próprios, é uma relação com outras realidades.
1: E gerações também.
0: E gerações, e geografias. Só que nós também temos essa realidade entre nós. Portanto, não é o outro longínquo, é o outro que está connosco. Nós temos vizinhos que são oriundos de países também a falar português ou a falar o seu próprio português. Mas temos outra curiosidade, é que não é só nos muito diferentes de nós em que a questão da relação ou da dificuldade de relação se coloca, é que os algarvios falam um português do Algarve, que não é o português da Beira Alta, que não é o português de Trás-os-Montes. Nós também temos, na nossa realidade dita una e indivisível do Portugal que somos, temos vários modos de ser português. Portanto, é uma chamada de atenção sobre este olhar que se projeta ao longo do tempo, da antiguidade clássica até aos nossos dias. O professor Pedro Prista Monteiro, que é um investigador de longa data, sediado sobretudo em instituições académicas em Lisboa, o ISCTE e o ICS,

0: do Instituto de Ciências Sociais, está também neste momento no Algarve e é provavelmente, se não um dos investigadores na sua área de antropologia, muito ligada à sociologia também, que mais trabalhou sobre o desenvolvimento das práticas e das políticas culturais das regiões e dos municípios. É um estudioso do fenómeno do turismo e das suas implicações nas mudanças das comunidades que acolhem o turismo. E, portanto, nós vamos ouvi-lo também sobre estes propósitos, estes cruzamentos culturais que são proporcionados pelo turismo e que problemas é que isso também encerra. Finalmente, Lídia Jorge, autora não só multipremiada, é das autoras mais premiadas, se não a mais premiada em Portugal, é reconhecida nacionalmente pelos maiores encómios que lhe foram dirigidos, o Prémio Pessoa, o Prémio Camões, a Medalha de Mérito Cultural e tantos outros, mais os reconhecimentos internacionais em França, com o Prémio Médici, na Áustria, com o Prémio de Literatura Europeia e outros, e é uma autora que fala de nós. Eu penso que a proximidade que ela tem com os seus leitores, sejam portugueses, sejam não portugueses, é que nós encontramos os ecos do nosso cotidiano na sua escrita, mesmo se é uma escrita ficcionada, mesmo se a realidade não é descrita com realismo. Há no corpo da obra de Lídia Jorge uma enormíssima proximidade com a nossa vida comum e, portanto, uma escritora de referência para muitíssima gente.
1: Muitos momentos, então, para estes diálogos inculta na tarde de dia 17, são momentos que nos encaminham para uma reflexão plural sobre Álvaro de Campos e as relações entre a palavra, a cultura, a identidade e o território. Estava aqui a ler um bom uso das palavras, digamos assim. E depois ainda temos uma dimensão performativa com um espetáculo de poesia que se chama Mulheres que Escreveram e Não Li.
0: Exatamente. Pronto, é outra forma da palavra. Já falámos do rap, hip-hop, das artes plásticas, da literatura propriamente dita, da investigação académica. Esta é uma outra forma de palavra. A palavra oferecida pela performance. São três poetas ou poetisas, para quem tem esse preciosismo, a Cláudia Tomé Silva, a Ana Simon e a Sara Martins, que, entre outros resultados da sua associação criativa, pegaram em obras de mulheres que escreveram, poetas e não só, algarvias, ou que viveram longamente no Algarve, e que foram, por assim dizer, ignoradas na história. E procuram mostrar a importância de dar voz a essas pessoas, a essas autoras ignoradas. Fazem retratos que não são só biográficos, são também expressos com exemplos da obra de cada uma dessas cinco autoras. E eu já vi, já acolhi o espetáculo e acho que é verdadeiramente uma maneira muito bela de terminar uma iniciativa como esta.
1: Muito bem. Ficam então aqui muitas sugestões para este dia 17 com a primeira edição do Inculta que, pelo que também aqui disse, esta é uma primeira edição que pretende estabelecer bases para uma programação continuada, o que significa que para o ano vamos estar aqui novamente a falar.
0: Claro, gostaria imenso que isso assim sucedesse. Não depende exclusivamente de nós, porque a associação a que pertenço, a Casa Álvaro de Campos, não tem, infelizmente, recursos próprios. E em Portugal, como saberá certamente, os principais instigadores e financiadores dos projetos culturais são os municípios. Não é o Governo Central, não são os patrocinadores privados, são os municípios que trabalham também eles próprios têm programação cultural, mas trabalham com associações que ajudem a concretizar os planos de desenvolvimento cultural do município. É o caso em Tavira. Há um plano estratégico, não sei quantas pessoas o conhecem, mas há um plano estratégico de desenvolvimento da cultura de Tavira. É uma política pública do município. Ora, a Casa Álvaro de Campos procura trabalhar em parceria com o município, afirmando que se inscreve numa ou várias das prioridades do plano estratégico para a cultura e que ajuda também o município a concretizar esta política pública. Portanto, como dependemos fundamentalmente do apoio de terceiros, na circunstância fundamentalmente do município, acho que seria um excelente sinal.
1: E quando já ficaste em entrevista com Eduardo Vaz, presidente da direção de Eduardo Vaz, de Campos, que na direção 15 a 17 deste mês de outubro realiza-se a primeira edição da iniciativa Inculta, com ações de diálogo, apresentação de palco, portanto, muita cultura, muito sobre a palavra, muito sobre a cultura, Fernando Sobre Sol e muito sobre a palavra de Campos aqui. E nesta iniciativa, Campos, fica então o convite para passar na biblioteca municipal Álvaro de Castro, antigo Quinas Municipal Álvaro de Campos, do Brasil, 15 horas de inauguração da exposição e depois de 17 em outras comidas, dias 21 horas, 6 dias 7 anos, 15 dias 17 com o mês da vida, dia 17 com o 16º Encontro Regional de Cultura do Almoço Regional, realiza-se no dia 20 de outubro no auditório da CCR Algarve, no Bruno Algarve, da CCR Algarve, iniciativa de Cão, entre as 9 da manhã e as 18h30, e vai abordar dois temas centrais para o setor. Durante a manhã, estará em destaque a ameaça da vespa velutina, uma espécie invasora que representa um risco para as abelhas. Da parte da tarde, o debate centra-se nas oportunidades de produção de mel em modo biológico. O encontro é promovido pela Melgarbe, Associação de Apicultores do Sotavento Algarvio, em colaboração com outras entidades. A iniciativa pretende contribuir para a partilha de conhecimentos e para o desenvolvimento sustentável da apicultura na região. E é assim que termina este bloco informativo. Continuação de boa quarta-feira com a Horizonte Algarve.
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Senhoras e senhores, preparem-se para a rúbrica mais inútil deste lado do dial. Enquanto toda a gente fala de grandes guerras, revoluções e tratados importantes, nós escolhemos o lixo esquecido da história. Acomoda-te, afina o sentido do humor e vem connosco passear pela parte mais ridícula do passado da humanidade. Aqui não vais aprender nada que te ajude no emprego, na escola ou no IRS. Se isto é cultura geral, não. Mas é terapia. Começa agora Acontecimentos da História sem qualquer tipo de relevância para as nossas vidas e que ninguém te quer contar. Hoje começamos a meter água, literalmente. Navios foram afundados por tempestades, por canhões, por icebergs e, segundo algumas histórias, por mulas. Num transporte marítimo cheio de animais, conta-se que, em determinado momento, algo assustou o grupo e as mulas começaram a correr em pânico. O problema é que correram todas para o mesmo lado do convés. E um navio, quando recebe centenas de quilos extra, de repente, de um só lado, começa a inclinar de forma pouco saudável. A tripulação tentou acalmar os animais.

0: mais, mas o peso desequilibrado fez a embarcação meter água e afundar. Nada de tiros, nada de piratas, apenas a força combinada de patas em pânico a correr na mesma direção. É a metáfora perfeita para decisões em grupo. Se toda a gente corre para o mesmo lado sem pensar, o barco vai ao fundo, seja um navio, seja uma empresa, seja um plano de fim de semana. Moral: mulas em pânico e humanos em grupo têm mais em comum do que se pensa. O rapto do corpo de Charlie Chaplin. Mesmo depois de morrer, Charlie Chaplin continuou a ser protagonista de uma história absurda. Poucos meses após a sua morte, em 1977, ladrões invadiram o cemitério na Suíça onde ele estava enterrado e roubaram o caixão com o corpo. O objetivo? Exigir um resgate à família. A viúva de Chaplin recebeu chamadas anónimas com pedidos de dinheiro em troca da localização do corpo. A polícia montou então uma operação digna de filme de detetives. Depois de semanas de investigação e vigilância de cabines telefónicas, os ladrões foram apanhados. O caixão foi encontrado enterrado num campo de milho, a alguns quilómetros do cemitério. O corpo regressou ao lugar de descanso, desta vez com medidas de segurança reforçadas, incluindo uma laje de betão para impedir novas aventuras. Moral? Nem morto o homem teve descanso. E, ironicamente, a última grande comédia negra em torno de Chaplin não foi escrita por ele, mas pela estupidez humana.
1: A Batalha dos Óculos Mal Contados. Nem todas as batalhas foram decididas por estratégia genial. Algumas foram decididas por miopia. Há relatos de vigias navais que, em plena tensão de guerra, confundiram cardumes de peixes, troncos ou ondas mais altas com barcos inimigos ou torpedos. Ao menor movimento estranho na água, soavam alarmes, a tripulação corria para os postos de combate, canhões eram apontados e, no fim, descobria-se que o inimigo era um bando de peixes a dar um mergulho mais entusiasmado. Imagina o constrangimento. Toda a gente em posição, comandante aos gritos e alguém a ter de dizer: "Senhor, confirmação visual, é só o jantar a fugir." Claro que, noutras alturas, a coisa correu ao contrário. Verdadeiros perigos foram ignorados, porque pareciam coisas banais. A linha entre paranoia e desleixo era tão fina quanto a graduação em falta nas lentes dos vigias. Moral? Óculos são mais importantes para a paz mundial do que se pensa. E, convenhamos, muita reunião hoje em dia também era evitada com um simples "vi mal".

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1: Depende só de si lutar pelo que quer, não dos outros. Há que lutar pelo que sonha e fazer acontecer. Não há outra hipótese. Se não o fizer, ninguém vai fazer por si. Tem que tentar com todas as suas forças e energia. É necessário que tenhamos metas e objetivos bem claros, pois sem uma orientação para a ação, os sucessos não se realizam. Quando sabemos o que queremos, dedicamos com mais assertividade a nossa energia, o nosso tempo e o nosso conhecimento a tudo aquilo que desejamos conquistar. Ao realizarmos os nossos sonhos, reforçamos o nosso valor, a nossa autoestima, tornamos-nos pessoas melhores e mais capazes de apreciar tudo aquilo que a vida tem para nos oferecer. Pense nisto e seja feliz.
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1: Central nesta primeira edição serão promovidas em parceria com o Agrupamento de Escolas Dr. Augusto Correia oficinas criativas dirigidas a jovens, incentivando o contacto com a obra de Álvaro de Campos e a integração das artes no percurso educativo. A programação integra a oficina e exposição de artes plásticas Os Campos de Álvaro de Campos. Os trabalhos produzidos pelos alunos serão apresentados ao público, reforçando a relação entre a escola, cidade e património cultural. E a inauguração da exposição no dia

0: 15 de outubro, às 17 horas. No dia 17, entre as 15 e as 21 horas, os diálogos Inculta reunirão vozes das áreas da literatura, investigação e educação. A escritora Lídia Jorge, o poeta, tradutor e editor Manuel Moya, a investigadora Adriana Nogueira, a docente Cristina Matias e o antropólogo Pedro Prista contribuirão para uma reflexão plural sobre Álvaro de Campos e as relações entre a palavra, cultura e identidade e território. A iniciativa Inculta é uma organização da Casa Álvaro de Campos em parceria com o município e a escola Dr. Augusto Correia e aconselha-se a fazer a marcação por motivo de lotação limitada do auditório da biblioteca. Os passeios na história de Tavira estão de volta no dia 17 de outubro pelas 10h30, com um percurso dedicado à arquitetura modernista na cidade, orientado por Ricardo Costa Agarês, arquiteto e investigador do Instituto Universitário de Lisboa. Os interessados em participar no número máximo de 30 pessoas deverão preencher até ao dia 15 de outubro o formulário de inscrição Passeios na História de Tavira, traço Arquitetura Modernista em Tavira. Mais informações na Divisão do Turismo, Património e Museus, telefone 281-320-545, e-mail edu.museus@cm-tavira.pt. O Museu Municipal de Tavira Palácio da Galeria acolhe dias 17 e 31 de outubro, entre as 14 e as 17 horas, mais um ciclo da oficina dedicada à renda de gancho de velha, sob a orientação de Margarida Carrusca. O número de participantes é limitado, a participação é gratuita e a inscrição é obrigatória através do link Oficina de Longa Duração e Renda de Gancho de Velha. Mais informações na Divisão de Turismo, Património e Museus, telefone 281 da sexta-feira, das 10 às 13 e das 14 às 17. Na Igreja e Casa Museu da Misericórdia está patente a exposição Pão, Azeite e Vinho, Rituais de Fé, para visitar de segunda a sábado, das 10 às 12h30 e das 14 às 17h30.
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2: Tavira celebra o mês sénior, reforçando o compromisso com o envelhecimento ativo e o combate ao isolamento social, assinalando o mês de outubro, com uma programação diversificada. Numa organização da Associação em Contacto Tavira, no dia 15 realiza-se o Fórum de Envelhecimento no Clube Recreativo Cabanense. Dia 16, na Junta de Freguesia de Santa Luzia. De 15 a 17 de outubro, a Biblioteca Municipal Álvaro de Campos recebe Inculta. Trata-se de um projeto cultural, educativo e participativo em torno da palavra e de Álvaro de Campos, que destaca a palavra, a criação e a participação na sua primeira edição. Associada à memória literária de Álvaro de Campos, a Inculta coloca a palavra no centro da criação da interpretação pública e da relação entre a literatura, comunidade e território. A componente educativa ocupa um lugar central nesta primeira edição. Serão promovidas, em parceria com o Agrupamento de Escolas Dr. Augusto Correia, oficinas criativas dirigidas a jovens, incentivando o contacto com a obra de Álvaro de Campos e a integração das artes no percurso educativo. A programação integra a oficina e exposição de artes plásticas Os Campos de Álvaro de Campos. Os trabalhos produzidos pelos alunos serão apresentados ao público, reforçando a relação entre a escola, cidade e património cultural. Inauguração da exposição no dia 15 de outubro, às 17 horas. No dia 17, entre as 15 e as 21 horas, os diálogos Inculta reunirão vozes das áreas da literatura, investigação e educação. A escritora Lídia Jorge, o poeta, tradutor e editor Manuel Moya, a investigadora Adriana Nogueira, a docente Cristina Matias e o antropólogo Pedro Prista contribuirão para uma reflexão plural sobre Álvaro de Campos e as relações entre a palavra, cultura e identidade e território. A iniciativa Inculta é uma organização da Casa Álvaro de Campos em parceria com o município e a escola Dr. Augusto Correia e aconselha-se a fazer a marcação por motivo de lotação limitada do auditório da biblioteca. Os passeios na história de Tavira estão de volta no dia 17 de outubro pelas 10h30, com um percurso dedicado à arquitetura modernista na cidade, orientado por Ricardo Costa Agarês, arquiteto e investigador do Instituto Universitário de Lisboa. Os interessados em participar no número máximo de 30 pessoas deverão preencher até ao dia 15 de outubro o formulário de inscrição Passeios na História de Tavira, traço Arquitetura Modernista em Tavira. Mais informações na Divisão do Turismo, Património e Museus, telefone 281-320-545, e-mail edu.museus@cm-tavira.pt. O Museu Municipal de Tavira Palácio da Galeria acolhe dias 17 e 31 de outubro, entre as 14 e as 17 horas, mais um ciclo da oficina dedicada à renda de gancho de velha, sob a orientação de Margarida Carrusca. O número de participantes é limitado, a participação é gratuita e a inscrição é obrigatória através do link Oficina de Longa Duração e Renda de Gancho de Velha. Mais informações na Divisão de Turismo, Património e Museus, telefone 281-320-568 ou através do e-mail dietamediterranica@cm-tavira.pt. Encontram-se abertas até ao dia 18 de outubro as candidaturas para o concurso de fotografia Tavira em Foco. O concurso é dirigido a todos os residentes em território português maiores de 18 anos. Cada participante pode submeter até 3 fotografias com uma frase complementar por imagem. Primeiro prémio, 1.200 €, segundo prémio, 750 € e terceiro prémio, 400 €. No Museu Municipal de Tavira, Núcleo Islâmico, podem visitar a exposição permanente Tavira Islâmica, a exposição temporária Judeus em Tavira, Fragmentos de uma História, patente até ao dia 31 de dezembro. No Museu Municipal de Tavira, Palácio da Galeria, podem visitar a exposição permanente Dieta Mediterrânica Património Cultural Milenar, a exposição Tudo em Prol do Bairro, o Sal em Tavira e a Construção em Comum, patente até ao dia 3 de outubro, a exposição Uma Árvore, de Daniel Moreira e Rita Castro Neves, com curadoria de Ana Anacleto, patente até ao dia 24 de outubro. Na Igreja de São José está patente a exposição Tavira Caritativa, Hospital do Espírito Santo de Tavira. Podem visitar a exposição de segunda a sexta-feira, das 10 às 13 e das 14 às 17. Na Igreja e Casa Museu da Misericórdia está patente a exposição Pão, Azeite e Vinho, Rituais de Fé. Para visitar de segunda a sábado, das 10 às 12h30 e das 14 às 17h30.
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2: 19 horas de quarta-feira, tempo para a informação na Horizonte Algarve. Um em cada seis compradores de tecnologia de consumo rápido que participaram num estudo em Portugal admitiu já ter colocado no lixo comum ou em contentores errados pequenos equipamentos elétricos desse tipo. Os dados foram divulgados pela Associação Eletrão num inquérito que mostra que 8 em cada 10 inquiridos em Portugal comprou Fast Tech no último ano e um terço guardou em casa aparelhos fora de uso. Em causa estão aparelhos como carregadores, cabos, auriculares, luzes LED e outros pequenos aparelhos do quotidiano que são muitas vezes adquiridos a baixo custo para satisfazer uma necessidade pontual ou assegurar um equipamento de reserva. Segundo o estudo, 17,8% dos consumidores já deitaram estes resíduos no lixo comum. As papeleiras de rua e o ecoponto amarelo são indicados por 29,8% dos compradores como destinos inadequados onde já colocaram estes pequenos equipamentos elétricos, enquanto 41,9% dos inquiridos disse ter feito a entrega num local de recolha ou instalação municipal, ecocentros. De 15 a 17 de outubro, a Biblioteca Municipal de Tavira será palco da iniciativa Inculta, que chega com oficinas, diálogos e apresentações em palco. A organização é da Casa Álvaro de Campos, em parceria com o município de Tavira e a escola, o agrupamento escolar Dr. Jorge Augusto Correia. Connosco, Eduardo Vaz, ele é o presidente da direção da Associação Casa Álvaro de Campos de Tavira. Eduardo, desde já obrigado pela presença aqui nos estúdios da Horizonte Algarve. Cabe-me perguntar inicialmente então do que se trata, neste caso, da Inculta, que projeto é este, como é que ele nasce? Vamos aqui às explicações.
3: Muito obrigado também por me receberem e com muito gosto explicarei um pouco qual é a ideia desta iniciativa da Casa Álvaro de Campos, que é apoiada pelo programa Equinócios da Câmara Municipal de Tavira e que é um programa que em dois períodos do ano, próximos dos equinócios justamente, tem um apoio muito variado, muito vasto de atividades de natureza dita cultural. A Inculta, que tem este nome porque conjuga as palavras de iniciativa cultural Álvaro de Campos Tavira, é uma iniciativa que nós pensamos, sobretudo, com uma ideia de futuro. Quer dizer, eu próprio já não sou novo e acho que a única forma de projetar a palavra para o futuro é encontrar boas pontes de relação com os jovens, com quem está a ser formado nas escolas, daí a nossa escolha de trabalhar com a escola secundária, com o agrupamento de escolas do Jorge Augusto Correia, onde os alunos dos últimos anos do secundário têm eles próprios já um percurso de formação em artes. Propusemos duas iniciativas com os alunos. Uma oficina criativa dedicada à cultura hip-hop, que é uma linguagem muito juvenil e que tradicionalmente dá valor à palavra e à afirmação das inquietações dos jovens. E uma outra oficina criativa de pintura, ambas inspiradas pelas palavras do poeta Álvaro de Campos.
2: Eu, por acaso, vou mais à frente, obviamente, falar mais a fundo sobre essas iniciativas, mas queria logo colocar aqui o foco na palavra, porque a palavra é a palavra-chave aqui desta iniciativa, pelo próprio comunicado, digamos assim, e daquilo que o Eduardo tem dito. O foco é, lá está, a palavra, para daí abranger tudo o resto.
3: Tem razão em sublinhar isso, porque para nós poderia ser designado como um evento literário. Nós que trabalhamos na área da poesia, ou o nosso patrono sendo um poeta, um heterónimo de Fernando Pessoa, poderia ser um evento de natureza literária. Nós achamos que isso é visto pela generalidade das pessoas como um acontecimento para aqueles que leem muito, para aqueles que têm hábitos de consulta de livros, de estarem atentos à edição, etc. E consideramos que a literatura é apenas uma das componentes da comunicação mais vasta que usa a palavra. A própria literatura está ancorada, é originária da oralidade, das histórias que se contam de geração em geração, das manifestações correntes das pessoas e, portanto, para nós é fundamental perceber quem é que usa da palavra e como usa da palavra.
2: Porque pode ser uma pintura, lá está.
3: Pode ser também expressa através de imagens, pode ser expressa através da dança, pode ser expressa através da escrita, pode ser expressa através da linguagem comum, corrente, num mercado municipal, numa assembleia de vizinhos.
2: De certa forma, a palavra como base para expressar tudo aquilo que é o sentimento humano e...
3: É, como código, principal de comunicação entre os humanos. Ora, o que se passa na palavra contemporânea é que em comunidades que estão muito subordinadas a um certo tipo de atividades económicas, como é o caso de Tavira, a palavra é dominante, ou quem produz dominantemente a palavra para Tavira são as estruturas empresariais ou institucionais que procuram colocar Tavira como um centro de interesse. E o centro de interesse principal é o turismo. O turismo de massa. E o turismo em si não é mau, quer dizer, é uma fonte de rendimento, dá trabalho às pessoas, etc. Só que comporta um risco a que a palavra dominante seja essencialmente o slogan, seja uma maneira de olhar para uma realidade e não olhar para as pessoas que estão nessa realidade. E, portanto, de certa maneira, quem vive numa comunidade muito dominada, eu diria quase acossada pelo turismo de massa, tende a perder a sua própria voz. E uma coletividade que perde, nem que seja parcialmente, a sua voz, perde autoridade sobre a sua narrativa, sobre a sua história, perde liberdade também. Portanto, nós queremos que, na medida do possível, estimular nesta primeira iniciativa a ideia de que todos os que aqui vivemos temos direito à palavra, todos os que aqui vivemos exercemos a palavra de uma certa maneira e, provavelmente, muitos de nós limitam bastante a sua capacidade de usar a palavra. Portanto, é em torno da palavra, como muito bem sublinhou, que esta iniciativa deve girar.
2: E já agora, usando uma palavra que usou há um minutinho atrás, a autoridade, Lídia Jorge é uma autoridade na área, e já vamos falar um pouco mais sobre a participação dela, mas é fundamental ter uma personagem, eu uso aqui entre aspas, obviamente, desta dimensão, numa primeira edição.
3: Pois, a Lídia Jorge foi extremamente generosa para connosco em aderir entusiasticamente à iniciativa e em estar presente com a sua mensagem, com a sua palavra. É interessante que o diga nesta sequência do que estávamos a falar, porque há não muito tempo ela foi agraciada com uma medalha de mérito cultural. Não falo em seu nome, mas a escritora Lídia Jorge não gosta de ser apresentada pelas suas credenciais e suas medalhas institucionais. E eu compreendo porquê. Mas quando ela recebeu a medalha de mérito cultural do governo português, ela dirigiu uma mensagem à audiência que estava à frente dela, dizendo que entre vós estão... Eu não cito de memória, poderia consultar a citação. Entre vós estão muitos dos futuros criadores. Os jovens têm que se libertar das amarras em que estão encerrados e expressar a sua criatividade completamente. Ora, quando Lídia Jorge aceita vir à Inculta, a primeira edição da Inculta, que é uma iniciativa que não tem crédito, por assim dizer, neste circuito dos festivais literários em Portugal, dá-nos um enorme contentamento, porque vem precisamente ao ponto em que nós ancoramos a nossa atividade. É exprimir a confiança de que é possível devolver a voz e a palavra às pessoas numa coletividade.
2: E é por isso mesmo que estão aqui os jovens. Vamos lá então falar um pouco dessas iniciativas que já abordou. Temos então, nesta primeira edição, uma componente educativa com peso, nesta ligação com o agrupamento de escolas Dr. Jorge Augusto Correia, oficinas criativas, uma exposição de artes plásticas. Vamos aprofundar um pouco mais.
3: Muito bem. A exposição de artes plásticas, que é coordenada pelo professor Reinaldo Barros, é uma, já disse há pouco, é inspirada na palavra, por um lado do poeta Álvaro de Campos e por outro lado numa grande artista plástica portuguesa que é Graça Moraes. O que o Reinaldo, que é também membro da direção da Casa Álvaro de Campos, procura fazer na escola já há cerca de 12 anos, é ciclicamente associar o trabalho artístico, pictórico dos seus alunos com a palavra do Álvaro de Campos. Outras iniciativas que não a Inculta tiveram lugar ao longo destes 12 anos e sempre a escola esteve presente. Portanto, esta é mais uma ocasião em que vamos dar a oportunidade aos jovens de expor as suas criações. Não é que, quando estão nas suas aulas, não o façam entre si, mas o trabalho fica escondido, por assim dizer. Esta é uma oportunidade de o apresentar e de viver essa festa que os futuros eventuais artistas podem já, enquanto adolescentes, exprimir de uma maneira muito clara. Na Biblioteca Municipal de Tavira estarão todos os trabalhos, é um painel que está a ser montado para quinta-feira, dia 15, às 17 horas, e, portanto, será secundado também com outras visualizações de trabalhos de alunos mais jovens, do 9º ano, que ao longo do ano letivo transato, de 25-26, criaram também várias obras pictóricas, desenho, com outros professores. E vamos tentar fazer essa combinação. A oficina criativa de hip-hop, que eu já referi, tem como ideia principal usar a ode triunfal de Álvaro de Campos, que era um poeta, enfim, pela mão do seu
2: criador,
3: exatamente, Fernando Pessoa. Era um poeta futurista, um poeta muito preocupado com a linguagem da urbanidade e da industrialização no início do século XX. E um poeta que manifestava as suas sensações de uma maneira
2: arrojada, talvez.
3: Bastante arrojada, bastante brutal também. Ora, isso é o universo da cultura hip-hop. É como se Álvaro de Campos fosse um rapper do início do século XX, quando nas suas odes, sobretudo nas suas odes, e em particular na ode triunfal, faz um retrato do mundo à sua volta extremamente colorido, extremamente descritivo e às vezes com palavras mesmo muito fortes, talvez mesmo demasiado fortes para o momento em que ele escrevia. O hip-hop, a cultura hip-hop, que não é o rap, que é muito mais do que isso, e que nasceu sobretudo numa afirmação dos jovens suburbanos dos Estados Unidos e depois transitou por todo o mundo industrializado, América do Sul, Brasil bastante, Europa, e que compõe uma cultura onde está o rap também, mas onde estão as pinturas...
2: grafites também.
3: Os grafites, exatamente, a manifestação pública, a dança, etc. Portanto, nós desafiámos um cineasta brasileiro que está neste momento a viver em Portugal, o Leonardo Araújo, conhecido por Léo Papel, nesse mundo artístico em que ele se movimenta, em animar uma oficina com os alunos, que depois apresentará como resultado um videoclipe, daí ela se chamar precisamente Ritmo e Poesia, do beat ao videoclipe. O rap tem uma base musical muito minimalista e muito repetitiva, como sabe, e portanto em cima do beat, em cima desse ritmo, existirão palavras, existirá movimento, existirá dança, e portanto será apresentado no sábado. É a primeira apresentação do evento, depois da exposição, é esta oficina criativa.
2: A que horas?
3: Será a seguir à sessão de abertura, que é às 15.
2: Muito bem. E dia 17, temos também Diálogos em Culta, que é aqui quase um momento mais intelectual, sem querer restringir. Falávamos aqui de momentos um pouco mais com o dedo dos jovens, mas mesmo nestes diálogos eles podem participar.
3: Podem participar, com certeza, e teremos 5 intervenções diferentes, com personalidades que trabalharam bastante em áreas diversas. Temos, por exemplo, um poeta espanhol, tradutor de Pessoa, Manuel Moya, praticamente nosso vizinho, digamos, aqui do outro lado da fronteira, e que é um homem que dedicou uma parte da sua vida, seja criativa, escrever coisas próprias em torno de Pessoa, seja a traduzir grande parte da obra pessoana. É, portanto, alguém que conhece muito bem a obra de Álvaro de Campos e vem-nos falar especificamente de, digamos, da primeira juventude, da alteridade de Fernando Pessoa, como é que isso se cria, dizendo que normalmente os estudos pessoanos não dão muito valor a esse momento iniciático de Pessoa a criar as suas personalidades ou as suas personas diversas. Vem falar disso. Temos alguém muito ancorado em Tavira, que é a professora Ana Cristina Matias, que trabalhou nas escolas de Tavira, foi professora bibliotecária e que, para além disso, tem uma série de outras atividades muito associadas à figura de Fernando Pessoa, e que vem falar sobre uma outra realidade que está muito presente neste drama múltiplo do universo de Pessoa, que é como é que o Álvaro de Campos, enquanto pessoa própria, olhava para os outros eus do Fernando Pessoa. Esta intervenção para nós é também bastante importante. Porquê? Porque nós acreditamos que vivemos num mundo em que o outro, a presença do outro, é tão fundamental quanto cada vez mais ignorada. Eu sei que estou a divergir um pouco do tema, mas o que é facto é que numa cidade e num concelho como Tavira, nós temos, não sei, talvez mais de uma centena de nacionalidades presentes. E olhamos com muita desconfiança para o outro, como se fosse ou desinteressante, ou uma ameaça, ou alguém a ignorar. Ora, a nossa própria existência está completamente dominada desde sempre com discursos diferentes do nosso. E enquanto nós não formos capazes de assumir que o essencial da nossa vida é a relação que temos com o outro diferente, provavelmente estamos a condenar-nos a um isolamento que é mortal. Quer dizer, por outras palavras, sem dar voz ao outro e que o outro tenha importância no nosso crescimento, provavelmente estamos a criar um modelo de funcionamento em que nos contentamos, por exemplo, com a relação com o nosso ecrã de telemóvel. não lhe darei nenhuma novidade se disser que aquilo que nós dialogamos no nosso telemóvel é fundamentalmente com linguagem de máquinas. Hoje em dia, dizem as próprias grandes tecnológicas americanas, grande parte do código de comunicação, aquilo que se chama a inteligência artificial, os novos códigos para os sistemas de inteligência artificial, são criados entre 70% a 90% pelos próprios códigos já existentes. Portanto, são máquinas a fabricar novas máquinas. E é com essas máquinas, é com esses processos, com esses códigos, que nós estamos a pensar, dialogar, quando temos o nosso telemóvel, o nosso ecrã de computador na mão. Ora, tudo isso é fundamentalmente não humano. E não humano para nós mesmos, enquanto humanos, que nos estamos a subordinar a um esquema de perda de palavra e de perda de relação. Fecho parênteses, apenas para lhes explicar por que razão é importante introduzir na nossa iniciativa a ideia do outro, aquilo que se chama a alteridade. Temos depois, sem falar ainda da Lídia Jorge, temos dois professores universitários, a Adriana Freire Nogueira, que é uma professora na Universidade do Algarve e que tem estudado ao longo de toda a sua vida os antigos. E nós podemos dizer, os antigos, a antiguidade clássica, os gregos, os romanos, isso não faz eco na nossa vida. O que a Adriana Nogueira prova com exemplos é que, justamente, os antigos tinham os mesmos problemas e resolviam-nos, obviamente, de maneira diferente, de maneira social e de maneira tecnológica diferente, que nós próprios temos. A ideia do estrangeiro, do xenos em grego, e que deu a palavra xenofobia, portanto o medo ao estrangeiro, a rejeição do estrangeiro do outro, tem uma ressonância para nós múltipla. O outro, enquanto alguém que nós recebemos, portanto a questão da hospitalidade, mas também tem eco com a nossa realidade da língua portuguesa, ou das línguas em português. Era o Saramago que dizia que não

0: vivemos essa realidade entre nós. Portanto, não é o outro longínquo, é o outro que está connosco. Nós temos vizinhos que são oriundos de países também a falar português ou a falar o seu próprio português. Mas temos outra curiosidade, é que não é só nos muito diferentes de nós em que a questão da relação ou da dificuldade de relação se coloca, é que os algarvios falam um português do Algarve, que não é o português da Beira Alta, que não é o português de Trás-os-Montes. Nós também temos, na nossa realidade dita una e indivisível do Portugal que somos, temos vários modos de ser português. Portanto, é uma chamada de atenção sobre este olhar que se projeta ao longo do tempo, da antiguidade clássica até aos nossos dias. O professor Pedro Prista Monteiro, que é um investigador de longa data, sediado sobretudo em instituições académicas em Lisboa, o ISCTE e o ICS, o Instituto de Ciências Sociais, está também neste momento no Algarve e é provavelmente, se não um dos investigadores na sua área de antropologia, muito ligada à sociologia também, que mais trabalhou sobre o desenvolvimento das práticas e das políticas culturais das regiões e dos municípios. É um estudioso do fenómeno do turismo e das suas implicações nas mudanças das comunidades que acolhem o turismo. E, portanto, nós vamos ouvi-lo também sobre estes propósitos, estes cruzamentos culturais que são proporcionados pelo turismo e que problemas é que isso também encerra. Finalmente, Lídia Jorge, autora não só multipremiada, é das autoras mais premiadas, se não a mais premiada em Portugal, é reconhecida nacionalmente pelos maiores encómios que lhe foram dirigidos, o Prémio Pessoa, o Prémio Camões, a Medalha de Mérito Cultural e tantos outros, mais os reconhecimentos internacionais em França, com o Prémio Médici, na Áustria, com o Prémio de Literatura Europeia e outros. E é uma autora que fala de nós. Eu penso que a proximidade que ela tem com os seus leitores, sejam portugueses, sejam não portugueses, é que nós encontramos os ecos do nosso cotidiano na sua escrita, mesmo se é uma escrita ficcionada, mesmo se a realidade não é descrita com realismo. Há no corpo da obra de Lídia Jorge uma enormíssima proximidade com a nossa vida comum e, portanto, é uma escritora de referência para muitíssima gente.
1: Muitos momentos, então, para estes diálogos inculta na tarde de dia 17, são momentos que nos encaminham para uma reflexão plural sobre Álvaro de Campos e as relações entre a palavra, a cultura, a identidade e o território. Estava aqui a ler. Um bom uso das palavras, digamos assim. E depois ainda temos uma dimensão performativa com um espetáculo de poesia que se chama Mulheres que Escreveram e Não Li.
0: Exatamente. Pronto, é outra forma da palavra. Já falámos do rap, hip-hop, das artes plásticas, da literatura propriamente dita, da investigação académica. Esta é uma outra forma de palavra. A palavra oferecida pela performance. São três poetas ou poetisas, para quem tem esse preciosismo, a Cláudia Tomé Silva, a Ana Simon e a Sara Martins, que, entre outros resultados da sua associação criativa, pegaram em obras de mulheres que escreveram, poetas e não só, algarvias, ou que viveram longamente no Algarve, e que foram, por assim dizer, ignoradas na história. E procuram mostrar a importância de dar voz a essas pessoas, a essas autoras ignoradas. Fazem retratos que não são só biográficos, são também expressos com exemplos da obra,

0: obra de cada uma dessas cinco autoras, e eu já vi, já acolhi o espetáculo, e acho que é verdadeiramente uma maneira muito bela de terminar uma iniciativa como esta.
1: Muito bem. Ficam então aqui muitas sugestões para este dia 17, com a primeira edição do Inculta, que, pelo que também aqui disse, esta é uma primeira edição que pretende estabelecer bases para uma programação continuada, o que significa que para o ano vamos estar aqui novamente a falar.
0: Claro, gostaria imenso que isso assim sucedesse. Não depende exclusivamente de nós, porque a associação a que pertenço, a Casa Álvaro de Campos, não tem, infelizmente, recursos próprios. Em Portugal, como saberá certamente, os principais instigadores e financiadores dos projetos culturais são os municípios. Não é o Governo Central, não são os patrocinadores privados, são os municípios que trabalham também, eles próprios têm programação cultural, mas trabalham com associações que ajudem a concretizar os planos de desenvolvimento cultural do município. É o caso em Tavira. Há um plano estratégico, não sei quantas pessoas o conhecem, mas há um plano estratégico de desenvolvimento da cultura de Tavira. É uma política pública do município. Ora, a Casa Álvaro de Campos procura trabalhar em parceria com o município, afirmando que se inscreve numa ou várias das prioridades do plano estratégico para a cultura e que ajuda também o município a concretizar esta política pública. Portanto, como dependemos fundamentalmente do apoio de terceiros, na circunstância fundamentalmente do município, acho que seria um excelente sinal se para onde estivéssemos aqui a conversar de novo sobre isto.
1: Muito bem. E para já fica assim a entrevista com Eduardo Vaz, presidente da direção da Casa Álvaro de Campos, que de 15 a 17 deste mês de outubro realiza a primeira edição da iniciativa Inculta, com oficinas, diálogos, apresentações em palco, portanto muita cultura, muito sobre a palavra, muito sobre Fernando Pessoa e, nomeadamente, Álvaro de Campos aqui nesta iniciativa. Fica então o convite para passarem na Biblioteca Municipal Álvaro de Campos, dia 15 de outubro às 17 horas, inauguração da exposição, e depois dia 17 entre as 15 e as 21 horas, todo este dia 17 com muitas atividades. O município de Tavira informa que se encontra em apreciação pública o projeto de alteração às normas do concurso Book Trailers, na sequência da deliberação aprovada por unanimidade em reunião ordinária da Câmara Municipal. Os interessados podem apresentar por escrito sugestões ou reclamações devidamente identificadas até 8 de novembro, por e-mail para câmara@cm-tavira.pt ou namorada, Câmara Municipal de Tavira, Praça da República, 8800-951, Tavira. O processo pode ser consultado nas instalações municipais durante o horário de expediente e no sítio oficial do município em www.cm-tavira.pt. Concluído o período de apreciação pública, o projeto será submetido à Assembleia Municipal para aprovação. Por hoje é o ponto final nas notícias. Resta-me desejar a todos continuação de boa quarta-feira. Até amanhã.
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1: Depende só de si lutar pelo que quer, não dos outros. Há que lutar pelo que sonha fazer acontecer. Não há outra hipótese. Se não o fizer, ninguém vai fazer por si. Tem que tentar com todas as suas forças e energia. É necessário que tenhamos metas e objetivos bem claros, pois sem uma orientação para a ação, os sucessos não se realizam. Quando sabemos o que queremos, dedicamos com mais assertividade a nossa energia, o nosso tempo e o nosso conhecimento a tudo aquilo que desejamos conquistar. Ao realizarmos os nossos sonhos, reforçamos o nosso valor, a nossa autoestima, tornamos-nos pessoas melhores e mais capazes de apreciar tudo aquilo que a vida tem para nos oferecer. Pense nisto e seja feliz.
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1: 20 horas. 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
2: Tavira celebra o mês sénior, reforçando o compromisso com o envelhecimento ativo e o combate ao isolamento social, assinalando o mês de outubro, com uma programação diversificada. Numa organização da Associação em Contacto Tavira, no dia 15 realiza-se o Fórum de Envelhecimento no Clube Recreativo Cabanense. Dia 16, na Junta de Freguesia de Santa Luzia. De 15 a 17 de outubro, a Biblioteca Municipal Álvaro de Campos recebe Inculta. Trata-se de um projeto cultural, educativo e participativo em torno da palavra e de Álvaro de Campos, que destaca a palavra, a criação e a participação na sua primeira edição. Associada à memória literária de Álvaro de Campos, a Inculta coloca a palavra no centro da criação da interpretação pública e da relação entre a literatura, comunidade e território. A componente educativa ocupa um lugar central nesta primeira edição. Serão promovidas, em parceria com o Agrupamento de Escolas Dr. Augusto Correia, oficinas criativas dirigidas a jovens, incentivando o contacto com a obra de Álvaro de Campos e a integração das artes no percurso educativo. A programação integra a oficina e exposição de artes plásticas Os Campos de Álvaro de Campos. Os trabalhos produzidos pelos alunos serão apresentados ao público, reforçando a relação entre a escola, cidade e património cultural. Inauguração da exposição no dia 15 de outubro, às 17 horas. No dia 17, entre as 15 e as 21 horas, os diálogos Inculta reunirão vozes das áreas da literatura, investigação e educação. A escritora Lídia Jorge, o poeta, tradutor e editor Manuel Moya, a investigadora Adriana Nogueira, a docente Cristina Matias e o antropólogo Pedro Prista contribuirão para uma reflexão plural sobre Álvaro de Campos e as relações entre a palavra, cultura e identidade e território. A iniciativa Inculta é uma organização da Casa Álvaro de Campos em parceria com o município e a escola Dr. Augusto Correia e aconselha-se a fazer a marcação por motivo de lotação limitada do auditório da biblioteca. Os passeios na história de Tavira estão de volta no dia 17 de outubro pelas 10h30, com um percurso dedicado à arquitetura modernista na cidade, orientado por Ricardo Costa Agarês, arquiteto e investigador do Instituto Universitário de Lisboa. Os interessados em participar no número máximo de 30 pessoas deverão preencher até ao dia 15 de outubro o formulário de inscrição Passeios na História de Tavira, traço Arquitetura Modernista em Tavira. Mais informações na Divisão do Turismo, Património e Museus, telefone 281-320-545, e-mail edu.museus@cm-tavira.pt. O Museu Municipal de Tavira Palácio da Galeria acolhe dias 17 e 31 de outubro, entre as 14 e as 17 horas, mais um ciclo da oficina dedicada à renda de gancho de velha, sob a orientação de Margarida Carrusca. O número de participantes é limitado, a participação é gratuita e a inscrição é obrigatória através do link Oficina de Longa Duração e Renda de Gancho de Velha. Mais informações na Divisão de Turismo, Património e Museus, telefone 281-320-568 ou através do e-mail dietamediterranica@cm-tavira.pt. Encontram-se abertas até ao dia 18 de outubro as candidaturas para o concurso de fotografia Tavira em Foco. O concurso é dirigido a todos os residentes em território português maiores de 18 anos. Cada participante pode submeter até 3 fotografias com uma frase complementar por imagem. Primeiro prémio, 1.200 euros, segundo prémio, 750 euros e terceiro prémio, 400 euros. No Museu Municipal de Tavira, Núcleo Islâmico, podem visitar a exposição permanente Tavira Islâmica, a exposição temporária Judeus em Tavira, Fragmentos de uma História, patente até ao dia 31 de dezembro. No Museu Municipal de Tavira, Palácio da Galeria, podem visitar a exposição permanente Dieta Mediterrânica Património Cultural Milenar, a exposição Tudo em Prol do Bairro, o Sal em Tavira e a Construção em Comum, patente até ao dia 3 de outubro, a exposição Uma Árvore, de Daniel Moreira e Rita Castro Neves, com curadoria de Ana Anacleto, patente até ao dia 24 de outubro. Na Igreja de São José está patente a exposição Tavira Caritativa, Hospital do Espírito Santo de Tavira. Podem visitar a exposição de segunda a sexta-feira, das 10 às 13 e das 14 às 17. Na Igreja e Casa Museu da Misericórdia está patente a exposição Pão, Azeite e Vinho, Rituais de Fé. Para visitar de segunda a sábado, das 10 às 12h30 e das 14 às 17h30.
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